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Os destaques desta edição, 24 de agosto, às 18 horas, em Tóquio. Sequência de erros pode ter causado morte de trabalhadores em trilhos no leste do Japão. Prisioneiros de campos de trabalho na Sibéria são homenageados em cerimônia em Tóquio. Irã diz que plano de sanções dos Estados Unidos equivale à admissão de derrota na frente militar. Com vocês, noticiário, Monique Souza. A polícia da província de Tochigi, ao norte de Tóquio, suspeita que vários erros tenham causado o acidente fatal de quinta-feira em uma estação da linha Nikkō da companhia ferroviária Tobu. Quatro trabalhadores morreram atropelados por um trem expresso quando pulverizavam herbicida em trilhos da estação de Shinkanuma, na cidade de Kanuma. No domingo, a polícia realizou busca na sede da Tobu Kensetsu, subsidiária da companhia ferroviária Tobu, sob suspeita de negligência profissional resultante em morte. A Tobu Kensetsu tinha sido subcontratada para remoção de ervas daninhas ao longo dos trilhos. Dirigentes da companhia ferroviária Tobu informam que, no dia do acidente, dois vigias estavam posicionados nas proximidades da estação para garantir a segurança dos trabalhadores ao longo dos trilhos. O primeiro vigia era encarregado de verificar se algum trem se aproximava e comunicar ao segundo vigia. Antes de o trem chegar à estação, o segundo vigia deveria ter confirmado o deslocamento dos trabalhadores para uma área segura. Segundo a direção da empresa, o primeiro vigia se encontrava em alguma situação que o impossibilitou de se comunicar com o outro vigia quando o trem se aproximou. O maquinista teria feito o trem adentrar a plataforma da estação após ter recebido um sinal do segundo vigia de que todos os trabalhadores haviam deixado os trilhos. No entanto, eles permaneciam no local. A polícia suspeita que houve uma sequência de erros no compartilhamento de informações e possível falha no procedimento de ingresso do trem na área da estação. Agora está interrogando os vigias e o supervisor do trabalho de remoção de ervas daninhas para esclarecer o motivo do ingresso do trem na área da plataforma quando os trabalhadores ainda permaneciam sob risco de atropelamento. E participantes de um serviço fúnebre para japoneses que morreram em campos de trabalho soviéticos após a Segunda Guerra Mundial

0: O evento foi organizado por uma associação de ex-prisioneiros e familiares. O Ministério da Saúde, Trabalho e Bem-Estar Social do Japão estima que cerca de 55 mil pessoas tenham morrido em detenção, mas o número exato e a extensão do sofrimento dos prisioneiros permanecem desconhecidos. Os restos mortais de 20.264 prisioneiros foram recuperados, mas o trabalho de coleta de restos mortais na Rússia foi suspenso em meio à invasão russa à Ucrânia. Nishikura Masaru, de 101 anos, ficou detido em um dos campos. Ele disse que em 2026, a idade média dos ex-prisioneiros chegou a 103 anos e que, em breve, todos terão partido. Ele pediu que os fatos sejam minuciosamente investigados e examinados para que a tragédia nunca se repita. Familiares de prisioneiros da Coreia do Sul participaram da cerimônia pela primeira vez em 15 anos. Eles pediram que fosse dada mais atenção aos prisioneiros coreanos.
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0: A Guarda Revolucionária do Irã afirmou que o plano dos Estados Unidos de novas sanções econômicas contra Teerã equivale a uma admissão implícita do fracasso de Washington na frente militar. A emissora estatal Press TV do Irã informou que o porta-voz da Guarda Revolucionária, Hussein Moheb, fez o comentário a repórteres no domingo. Moheb se referia à recente declaração do presidente dos Estados Unidos, Donald Trump, de que estaria lançando uma operação econômica esmagadora contra o Irã e países que o ajudam, agora que as negociações com Teerã estão paralisadas. O secretário do Tesouro dos Estados Unidos, Scott Bessent, deve anunciar detalhes na segunda-feira. A Press TV citou Moheb dizendo que os Estados Unidos não teriam precisado recorrer à guerra econômica se tivessem alcançado a vitória na frente militar. O porta-voz enfatizou que o Irã não vai ceder às sanções mais duras dos Estados Unidos. Afirmou: "Podemos facilmente estabelecer relações econômicas com demais países. Não há qualquer preocupação em relação à situação econômica." E pesquisadores japoneses estão avançando no campo da computação quântica, sistemas muito mais rápidos na solução de problemas complexos do que computadores comuns. O primeiro modelo do país, usando átomos neutros, está em operação na província de Aichi, na região central do Japão. Computadores quânticos usam o comportamento único de partículas, como átomos e elétrons, para explorar várias possibilidades na solução de problemas. Computadores quânticos de átomos neutros são um tipo que está sendo considerado para uso comercial. O modelo japonês foi desenvolvido por um grupo que inclui o Instituto de Ciência Molecular. Segundo os pesquisadores, ele usa lasers para capturar átomos sem carga elétrica dentro de uma câmara de vácuo. Ao contrário de outros tipos de computadores quânticos, o modelo é supostamente capaz de operar em temperatura ambiente. Isso significa que ele não requer um sistema de resfriamento e pode ser mantido em um tamanho menor para aplicações mais práticas. A equipe de pesquisa é liderada pelo professor Omori Kenji, que faz parte do Instituto de Ciência Molecular. Ele disse: "Queremos criar um sistema que seja mais rápido e útil do que supercomputadores para lidar com problemas sociais específicos." E termina aqui o noticiário em português da NHK World Japan. Muito obrigada pela audiência.

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Os destaques desta edição, 24 de agosto, às 18 horas, em Tóquio. Sequência de erros pode ter causado morte de trabalhadores em trilhos no leste do Japão. Prisioneiros de campos de trabalho na Sibéria são homenageados em cerimônia em Tóquio. Irã diz que plano de sanções dos Estados Unidos equivale à admissão de derrota na frente militar. Com vocês, noticiário, Monique Souza. A polícia da província de Tochigi, ao norte de Tóquio, suspeita que vários erros tenham causado o acidente fatal de quinta-feira em uma estação da linha Nikkō da companhia ferroviária Tobu. Quatro trabalhadores morreram atropelados por um trem expresso quando pulverizavam herbicida em trilhos da estação de Shinkanuma, na cidade de Kanuma. No domingo, a polícia realizou busca na sede da Tobu Kensetsu, subsidiária da companhia ferroviária Tobu, sob suspeita de negligência profissional resultante em morte. A Tobu Kensetsu tinha sido subcontratada para remoção de ervas daninhas ao longo dos trilhos. Dirigentes da companhia ferroviária Tobu informam que, no dia do acidente, dois vigias estavam posicionados nas proximidades da estação para garantir a segurança dos trabalhadores ao longo dos trilhos. O primeiro vigia era encarregado de verificar se algum trem se aproximava e comunicar aos

0: Segundo vigia. Antes de o trem chegar à estação, o segundo vigia deveria ter confirmado o deslocamento dos trabalhadores para uma área segura. Segundo a direção da empresa, o primeiro vigia se encontrava em alguma situação que o impossibilitou de se comunicar com o outro vigia quando o trem se aproximou. O maquinista teria feito o trem adentrar a plataforma da estação após ter recebido um sinal do segundo vigia de que todos os trabalhadores haviam deixado os trilhos. No entanto, eles permaneciam no local. A polícia suspeita que houve uma sequência de erros no compartilhamento de informações e possível falha no procedimento de ingresso do trem na área da estação. Agora está interrogando os vigias e o supervisor do trabalho de remoção de ervas daninhas para esclarecer o motivo do ingresso do trem na área da plataforma quando os trabalhadores ainda permaneciam sob risco de atropelamento. E participantes de um serviço fúnebre para japoneses que morreram em campos de trabalho soviéticos após a Segunda Guerra Mundial pediram ao governo do Japão que forneça uma visão mais completa das detenções em massa. O dia 23 de agosto de 2026 marcou 81 anos desde que a antiga União Soviética ordenou que soldados e civis japoneses na China e em outros lugares fossem enviados para campos de trabalho forçado, principalmente na Sibéria. Cerca de 200 pessoas observaram um momento de silêncio pelos mortos em uma cerimônia realizada no Cemitério Nacional de Chidori-Gafuchi, em Tóquio, no domingo. O evento foi organizado por uma associação de ex-prisioneiros e familiares. O Ministério da Saúde, Trabalho e Bem-Estar Social do Japão estima que cerca de 55 mil pessoas tenham morrido em detenção, mas o número exato e a extensão do sofrimento dos prisioneiros permanecem desconhecidos. Os restos mortais de 20.264 prisioneiros foram recuperados, mas o trabalho de coleta de restos mortais na Rússia foi suspenso em meio à invasão russa à Ucrânia. Nishikura Masaru, de 101 anos, ficou detido em um dos campos. Ele disse que em 2026 a idade média dos ex-prisioneiros chegou a 103 anos e que em breve todos terão partido. Ele pediu que os fatos sejam minuciosamente investigados e examinados para que a tragédia nunca se repita. Familiares de prisioneiros da Coreia do Sul participaram da cerimônia pela primeira vez em 15 anos. Eles pediram que fosse dada mais atenção aos prisioneiros coreanos.
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0: A Guarda Revolucionária do Irã afirmou que o plano dos Estados Unidos de novas sanções econômicas contra Teerã equivale a uma admissão implícita do fracasso de Washington na frente militar. A emissora estatal Press TV do Irã informou que o porta-voz da Guarda Revolucionária, Hussein Mohrebi, fez o comentário a repórteres no domingo. Mohrebi se referia à recente declaração do presidente dos Estados Unidos, Donald Trump, de que estaria lançando uma operação econômica esmagadora contra o Irã e países que o ajudam, agora que as negociações com Teerã estão paralisadas. O secretário do Tesouro dos Estados Unidos, Scott Bessent, deve anunciar detalhes na segunda-feira. A Press TV citou Mohrebi dizendo que os Estados Unidos não teriam precisado recorrer à guerra econômica se tivessem alcançado a vitória na frente militar. O porta-voz enfatizou que o Irã não vai ceder às sanções mais duras dos Estados Unidos. Afirmou: podemos facilmente estabelecer relações econômicas com demais

países. Não há qualquer preocupação em relação à situação econômica. E pesquisadores japoneses estão avançando no campo da computação quântica, sistemas muito mais rápidos na solução de problemas complexos do que computadores comuns. O primeiro modelo do país, usando átomos neutros, está em operação na província de Aichi, na região central do Japão. Computadores quânticos usam o comportamento único de partículas, como átomos e elétrons, para explorar várias possibilidades na solução de problemas. Computadores quânticos de átomos neutros são um tipo que está sendo considerado para uso comercial. O modelo japonês foi desenvolvido por um grupo que inclui o Instituto de Ciência Molecular. Segundo os pesquisadores, ele usa lasers para capturar átomos sem carga elétrica dentro de uma câmara de vácuo. Ao contrário de outros tipos de computadores quânticos, o modelo é supostamente capaz de operar em temperatura ambiente. Isso significa que ele não requer um sistema de resfriamento e pode ser mantido em um tamanho menor para aplicações mais práticas. A equipe de pesquisa é liderada pelo professor Omori Kenji, que faz parte do Instituto de Ciência Molecular. Ele disse: "Queremos criar um sistema que seja mais rápido e útil do que supercomputadores para lidar com problemas sociais específicos." E termina aqui o noticiário em português da NHK World Japan. Muito obrigada pela audiência.

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0: Os destaques desta edição, 24 de agosto, às 18 horas, em Tóquio. Sequência de erros pode ter causado morte de trabalhadores em trilhos no leste do Japão. Prisioneiros de campos de trabalho na Sibéria são homenageados em cerimônia em Tóquio. Irã diz que plano de sanções dos Estados Unidos equivale à admissão de derrota na frente militar. Com vocês, noticiário, Monique Souza. A polícia da província de Tochigi, ao norte de Tóquio, suspeita que vários erros tenham causado o acidente fatal de quinta-feira em uma estação da linha Nikkō da companhia ferroviária Tobu. Quatro trabalhadores morreram atropelados por um trem expresso quando pulverizavam herbicida em trilhos da estação de Shinkanuma, na cidade de Kanuma. No domingo, a polícia realizou busca na sede da Tobu Kensetsu, subsidiária da companhia ferroviária Tobu, sob suspeita de negligência profissional resultante em morte. A Tobu Kensetsu tinha sido subcontratada para remoção de ervas daninhas ao longo dos trilhos. Dirigentes da companhia ferroviária Tobu informam que, no dia do acidente, dois vigias estavam posicionados nas proximidades da estação para garantir a segurança dos trabalhadores ao longo dos trilhos. O primeiro vigia era encarregado de verificar se algum trem se aproximava e comunicar ao segundo vigia. Antes de o trem chegar à estação, o segundo vigia deveria ter confirmado o deslocamento dos trabalhadores para uma área segura. Segundo a direção da empresa, o primeiro vigia se encontrava em alguma situação que o impossibilitou de se comunicar com o outro vigia quando o trem se aproximou. O maquinista teria feito o trem adentrar a plataforma da estação após ter recebido um sinal do segundo vigia de que todos os trabalhadores haviam deixado os trilhos. No entanto, eles permaneciam no local. A polícia suspeita que houve uma sequência de erros no compartilhamento de informações e possível falha no procedimento de ingresso do trem na área da estação. Agora está interrogando os vigias e o supervisor do trabalho de remoção de ervas daninhas para esclarecer o motivo do ingresso do trem na área da plataforma quando os trabalhadores ainda permaneciam sob risco de atropelamento. E participantes de um serviço fúnebre para japoneses que morreram em campos de trabalho soviéticos após a Segunda Guerra Mundial pediram ao governo do Japão que forneça uma visão mais completa das detenções em massa. O dia 23 de agosto de 2026 marcou 81 anos desde que a antiga União Soviética ordenou que soldados e civis japoneses na China e em outros lugares fossem enviados para campos de trabalho forçado, principalmente na Sibéria. Cerca de 200 pessoas observaram um momento de silêncio pelos mortos em uma cerimônia realizada no Cemitério Nacional de Chidori-Gafuchi, em Tóquio, no domingo. O evento foi organizado por uma associação de ex-prisioneiros e familiares. O Ministério da Saúde, Trabalho e Bem-Estar Social do Japão estima que cerca de 55 mil pessoas tenham morrido em detenção, mas o número exato e a extensão do sofrimento dos prisioneiros permanecem desconhecidos. Os restos mortais de 20.264 prisioneiros foram recuperados, mas o trabalho de coleta de restos mortais na Rússia foi suspenso em meio à invasão russa à Ucrânia. Nishikura Masaru, de 101 anos, ficou detido em um dos campos. Ele disse que em 2026 a idade média dos ex-prisioneiros chegou a 103 anos. E que, em breve, todos terão partido. Ele pediu que os fatos sejam minuciosamente investigados e examinados para que a tragédia nunca se repita. Familiares de prisioneiros da Coreia do Sul participaram da cerimônia pela primeira vez em 15 anos. Eles pediram que fosse dada mais atenção aos prisioneiros coreanos.
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0: A Guarda Revolucionária do Irã afirmou que o plano dos Estados Unidos de novas sanções econômicas contra Teerã equivale a uma admissão implícita do fracasso de Washington na frente militar. A emissora estatal Press TV do Irã informou que o porta-voz da Guarda Revolucionária, Hussein Moheb, fez o comentário a repórteres no domingo. Moheb se referia à recente declaração do presidente dos Estados Unidos, Donald Trump, de que estaria lançando uma operação econômica esmagadora contra o Irã e países que o ajudam, agora que as negociações com Teerã estão paralisadas. O secretário do Tesouro dos Estados Unidos, Scott Bessent, deve anunciar detalhes na segunda-feira. A Press TV citou Moheb dizendo que os Estados Unidos não teriam precisado recorrer à guerra econômica se tivessem alcançado a vitória na frente militar. O porta-voz enfatizou que o Irã não vai ceder às sanções mais duras dos Estados Unidos. Afirmou: "Podemos facilmente estabelecer relações econômicas com demais países. Não há qualquer preocupação em relação à situação econômica." E pesquisadores japoneses estão avançando no campo da computação quântica, sistemas muito mais rápidos na solução de problemas complexos do que computadores comuns. O primeiro modelo do país, usando átomos neutros, está em operação na província de Aichi, na região central do Japão. Computadores quânticos usam o comportamento único de partículas, como átomos e elétrons, para explorar várias possibilidades na solução de problemas. Computadores quânticos de átomos neutros são um tipo que está sendo considerado para uso comercial. O modelo japonês foi desenvolvido por um grupo que inclui o Instituto

Instituto de Ciência Molecular. Segundo os pesquisadores, ele usa lasers para capturar átomos sem carga elétrica dentro de uma câmara de vácuo. Ao contrário de outros tipos de computadores quânticos, o modelo é supostamente capaz de operar em temperatura ambiente. Isso significa que ele não requer um sistema de resfriamento e pode ser mantido em um tamanho menor para aplicações mais práticas. A equipe de pesquisa é liderada pelo professor Omori Kenji, que faz parte do Instituto de Ciência Molecular. Ele disse: "Queremos criar um sistema que seja mais rápido e útil do que supercomputadores para lidar com problemas sociais específicos." E termina aqui o noticiário em português da NHK World Japan. Muito obrigada pela audiência.